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9: Oi, gente, boa noite. 9:02. Bom final de semana pra você que tá na Band FM. Muito prazer. Eu sou a Tatá. Corajosas, sempre juntas na Band FM.
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9: É final de semana por aqui.
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9: Band FM sabe fazer. E por isso eu vou te convidar, vem fazer parte da nossa pista da Band, que tá uma delícia, só tem música boa, tem você participando. 11 99991 9197, manda sua mensagem, participa junto com a gente. Tão bom ter você aqui, coloco você pra concorrer aqui ao moletom exclusivo da Band FM pra te aquecer. Tem preto com laranja, tem off-white com verde, tem off-white com caramelo, a cor que você gostar mais pode ser sua. O nosso Pista tá no ar e tem tanta música boa.
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0: 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Single Ladies, é ela, Beyoncé. É o nosso pista da Band. Tá gostoso aí? Porque aqui tá gostoso. O que você tá fazendo nesse sabadão à noite? Manda sua mensagem 11 999919197. Vou colocar você pra concorrer aquele moletom tom quentinho. Gostoso, charmoso.
1: Fala, pessoal da Band FM. Estamos aqui escutando no interior de São Paulo, Auriflama. Estamos aqui na escuta, hein? Manda um abraço pra gente aí. Tá aqui, tá eu, tá o Gão aqui, ó, curtindo as músicas. Tá Jaca, tá Melissa, tá Tonha, tá Tia Rosa.
0: Ô, Tia Rosa, um beijo pra vocês aí de Auriflama. Um beijo, obrigado pela companhia no nosso Pista da Band.
2: Boa noite, Tatá.
0: E aí?
2: Tem? Emerson de Araraquara.
0: Fala, Emerson.
2: Aqui no Rodoanel, sentido interior. Tatá, na sua companhia, hein?
0: Obrigada,
2: curtindo as melhores,
0: viu?
2: Na Band FM.
0: Aí sim.
2: Nação, tudo e bom.
0: É, disso que eu tô falando. Um beijo pra você. Você tá onde nesse Brasilzão todo? Aliás, o mundo inteiro escuta a Band FM pela internet também. Você também pode participar. 11 999919197, que eu quero falar com você.
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0: rádio do seu jeito com o nosso Pista da Band. Me conta o que você tá fazendo, onde é que você tá ouvindo.
1: Boa noite, Tata. Boa noite. Rosane do Rio de Janeiro.
0: Nossa.
1: Um beijo no teu coração.
0: Outro beijo pra você. O Rio de Janeiro tem meu coração, assim como o Brasil todo. E eu sei que você tá ouvindo a gente. 11 999919197. Vem participar do Pista.

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0: Greater Respect. Essa aí você cantou junto, que eu sei. Eu tava ouvindo daqui você cantar. Vem cá no Pista, vem participar junto com a gente. 11 99991 9197. Manda sua mensagem, me conta como é que tá o sábado, final de semana.
1: Oi, Tatá.
0: Oi.
1: Corajosa, poderosa, maravilhosa.
0: Corajosa, maravilhosa.
1: Barueri.
0: Oi, Sandra.
1: Eu quero meu Pix da beleza. Quero parar de ser bruxa e ser uma princesa. Lavando filme com a Anitta. Beijo, corajosa. Lavando roupa, acredita?
0: Maravilhosa. Tá passando, lavando roupa essa hora? Lavando roupa, meu Deus do céu. O povo tá trabalhando mesmo.
2: Aqui da Pinheira, Suzy, curtindo. Oi, Suzy. A Band, com a minha netinha e minha filha, tudo de bom.
0: Um beijo pra vocês aí, obrigada pela companhia, pra família toda ouvindo a Band FM, 11 99991 9197. Daqui a pouquinho tem Super 6 pra você ganhar presente.
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4: Jadeu!
5: Fala, Vidôncio!
4: Sabe que eu fico muito feliz em poder estar aqui junto com você? Eu posso dizer que, Jadeu, você é um grande companheiro meu.
5: Muito obrigado, a gente tá junto, é um casamento já, né?
4: Você é igual aquela música, arroz com feijão, pastel com vento,
5: bochecha sem Claudinho,
4: sou eu, assim sem você. Frango sem pena, o porco sem rabinho, sou eu. Não é assim?
5: É assim a música,
4: exatamente. Assim sem você. Ô, Jadeu.
5: Fala, Pidôncio.
4: Então, eu fico feliz de estar aqui com você, porque...
5: A alegria é recíproca, viu?
4: É como se fosse, um bate-bola.
5: É isso.
4: Você toca pra mim, eu toco pra você e os dois marcam.
5: Ó, se liga que eu vou cruzar pra você a bola agora, hein?
4: Vai.
5: Atenção, Pidôncio, ops. Na área agora, hein?
4: Hã?
5: Eu tô... É pra você contar piada, querido.
4: Mas eu não tô vendo a bola.
5: É a hipotética.
4: Ô, Jadeu. Professora... Chegou pro menino, professor de português, falou: você vai pegar e vai escrever 50 vezes coube. Não cabeu. Você não põe, não é cabeu que se escreve. 50 vezes, vai lá. Coube, coube, escreve lá. Aí o menino foi, entregou pra professora. A professora olhou, contou, falou: não, peraí. Tem 48 só, por quê? Aí a moleque falou: não, não cabeu.
5: Ô, meu querido, não aprendeu.
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0: 6:05. Boa noite pra você, bom final de semana e aquele sábado maravilhoso. Nosso Pista da Band tá no ar. Eu sou a Tatá. Corajosa, sempre juntas na Band FM. Ai, que delicinha. Vamos de Super 6, vamos? 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
0: Ó, você pode participar da Super 6 pra escolher entre as 6 músicas aquela que você quer que a gente ouça de novo. Eu toco a música mais votada pra você e você ainda sai com presente. Muito chique isso, né? Você merece. A jaqueta corta-vento exclusiva da Band FM que é feita com tecido leve. Sabe aquele vento gelado que vem e pega na gente assim? Não. Com a corta-vento da Band FM, você não tem isso. É, gostosinho pra você. Quer ganhar? Quer? Então escolhe aqui a música que você mais gosta. Sorry, Justin Bieber é a música 1. Aí você escolhe.

0: Band FM, a balada, Gustavo Lima, música 3 da nossa Super 6.
1: Gustavo Lima.
0: Continua votando, 11 999919197. Tem jaqueta corta-vento exclusiva da Band FM, presente pra você que tá escolhendo a sua música aqui na nossa Super 6. A música 4 tá chegando com ela, Lady Gaga, Poker Face. Aí você escolhe qual você mais gosta.
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1: Não tem jeito, meu compadre. Vambora. Ela vacilou comigo e nós estamos aí, né? Tudo certo.

0: 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É o coração partido, ao menos é mais. Nossa, música 6 da Super 6. Se você não votou, vou te esperar. Não vou deixar você sem presente. Tem a jaqueta corta-vento da Band FM pra você escolher. Aí você me diz qual das 6 músicas você quer que eu toque de novo. 11 99991 9197. Vai votando que eu tô esperando você na Super 6.
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0: Gente, obrigada, hein? Tava olhando aqui o WhatsApp, quanta gente mandando mensagem, quanta gente participando. Eu quero a música 4, eu quero a música 6, eu quero a música 3, eu quero a música 2. Obrigada mesmo a você que mandou mensagem aqui pra concorrer agora e vai ganhar a nossa jaqueta corta-vento exclusiva da Band FM, feita com tecido leve, que protege do vento. É tão maravilhosa. Regina Palmares Santos. Regina, um beijo pra você. A jaqueta corta-vento é sua. Você vai amar, tira bastante foto. Mostra pra gente, marca a gente lá no Instagram, @BandFM, que a gente vai querer ver.
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0: Deu, Gustavo, lindo.

0: Band FM, esse é nosso Pista da Band maravilhoso, David Guetta. Essa eu sei que vocês gostam muito. Toda vez que toca o WhatsApp, começa a pitar aqui. Eu adoro essa música. Ai, que bom que a Band FM tocou minha música. Obrigada, gente, pela companhia. Quanta gente legal aqui. Muito obrigada por vocês estarem aqui junto com a gente. Oi, Edivânia, um beijo pra você, um beijo pro Salomão, um beijo pro Henrique. A família inteira tá curtindo o nosso Pista da Band neste sabadão. Roberto, tudo na paz aí, Roberto? O que você tá fazendo nesse sabadão à noite? Tá em casa, descansando, curtindo o Pista da Band?
1: Manda um alô pra gente aí, que a gente tá na escuta aqui. Somos... A gente ouve e assim, aqui do interior de São Paulo a gente só ouve a Band FM.
0: Acho bom. Estamos
1: comendo pastel, tomando uma aqui. E tamo aqui, hein? Manda um alô pra gente, toca esse pagodinho gostoso.
0: Um beijo pra vocês aí, obrigada, não mandaram pastel pra mim, aí não vale, eu quero pastel também.
2: Boa noite, Tatá.
0: Oi, minha querida, minha
2: Nossa, corajosa.
0: Como é que você tá,
2: Sabadão.
0: Graças
2: tá
0: a Deus.
2: Tá um friozinho, e nós tá como?
0: Tá como?
2: Curtindo melhor pista da Band, sensacional, Tatá, te adoro.
0: Obrigada.
2: Corajosa.
0: Um beijo. Obrigada, corajosa. Como é que a gente tá curtindo o Pista da Band? Vem você também, 11, 9.

0: interessante, filho. Maravilhoso. The Weeknd no Pista da Band. É pra você curtir muito junto com a gente, mandar sua mensagem. 11 999919197. Cadê você no Pista?
1: Boa noite, Tatá.
0: Oi.
1: Sou seu fã, aqui é o Roberto Lopes, São José do Rio Preto.
0: Oi, Roberto.
1: Aqui na Lida, trabalhando de porteiro. Até mais, Tatá.
0: Um beijo pra você, bom trabalho. Beijo pra todo mundo de Rio Preto, Mirassol, Schmidt, Catanduva, todo mundo aí da região.
2: Alô, Tatá.
0: Oi.
2: Boa noite, Tatá.
0: Boa noite,
2: Tatá.
0: Boa noite, meu corajoso.
2: Festa na Band aqui, ó. Vamos que vamos.
0: É o Pista, né?
2: Adriana aqui, Rio de Janeiro.
0: Alô, Iguaçu. Rio de Janeiro.
2: Alô, Tatá. Volta pra de manhã, Tatá.
0: Alô, Nova Iguaçu.
2: Abraço, Band é melhor do Rio.
0: Um beijo pra vocês, obrigado. Como eu amo esse Brasil inteiro ouvindo a Band FM. Viu?
3: Oi, Tatá. Oi. Boa noite, tudo bem? Aqui é o Divino Rodrigues, motorista de aplicativo de Cuiabá, Mato Grosso.
0: E aí, meu querido?
3: Vamos corajosa, porque olha, Cuiabá hoje fez 41 graus.
0: Não é possível.
3: E agora, nesse exato momento, simplesmente a temperatura tá caindo, vai chegar aos 17.
0: Ah.
3: Já tá um frio aqui, a sinusite começou a atacar, mas estamos ligados na Band. E hoje eu vou rodar durante a madrugada, então... Esperando o Band Coruja aí com o meu amigo Léo Dias.
0: Já começa a meia-noite.
3: Um abraço,
0: hein?
3: Tatá.
0: Um beijo pra você, bom trabalho, meu amigo. Obrigada pela companhia.

0: Band FM, ela só pensa em beijar, disse Leozinho. É sábado, né, gente? Tem que beijar muito no sábado, por que não, não é?
1: Minha corajosa preferida. Oi, minha corajosa. Ai, que tudo, curti esse sábado à noite com você.
0: Obrigada pela
1: companhia. Grande beijo, Tatá. Ah,
0: obrigada,
1: a minha filha é doida nesse bonequinho que a gente tá vendo pelo aplicativo.
0: Ah,
1: ela é doida nesse bonequinho aí dançando, ela é autista, então ela tem um foco, ela dança igual.
0: É mesmo?
1: Beijos. Manuela, minha filha, e eu sou a Simone.
0: Um beijo pra você, Simone. Um beijo pra Manuela, que já está dormindo. E aí eu vou aproveitar e falar, Leandro, tá na hora de você dormir também. O Leandro é filho da Simone, tá lá curtindo Pista da Band. Porque a tia Tatá, não sei se vocês sabem, mas a tia Tatá tem uma legião de crianças também. Vai dormir, Leandro. Vai descansar, garotinho.
2: Oi, Tatá, boa noite.
0: Oi, minha querida.
2: Corajosa, linda, maravilhosa.
0: Oi, minha corajosa,
2: aqui
0: linda.
2: Aqui é a Vera de Bom Jesus dos Perdões.
0: Oi,
2: acabei
0: Vera.
2: De chegar ao trabalho, mas ainda vou continuar mais um pouco. Estou montando um bolo para o aniversário do meu sobrinho amanhã. Beijo,
0: meu
2: te
0: Deus
2: amo.
0: Do céu, gente, vocês trabalham demais. Tem gente que tá fazendo faxina ainda. Um beijo pra você, Vera. Bom trabalho.
3: Fala, corajosa!
0: Fala,
3: boa noite, boa noite, boa noite. Ó, estamos aqui ligadinho, eu e a minha primeira dama, Célia Souza.
0: Um beijo.
3: Voltando pra casa e ligadinho no Pista da Band. Vai, corajosa, vai, corajoso.
0: Vai, corajoso.
3: Aqui é o Rogério Souza.
0: Um beijo pra você, um beijo pra Célia. Obrigada, família, pela companhia. Daqui a pouquinho tem sorteio pra você, hein? Moletom exclusivo da Band FM pra te aquecer nesse frio. Tem preto com laranja, tem off-white com verde, off-white com caramelo. Você escolhe a cor que tem mais o seu jeito, que mais combina com você. Porque o nosso Pista da Band não acabou, não.
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0: grande, Fih. Mas independente. Neil. Ah, acabou o pista. Mas você vai ganhar um moletom exclusivo da Band FM lindo, três cores pra você escolher. E aí você escolhe aquela que tem mais o seu jeito. Fique à vontade. Olha o nome dela. Setembria. Eu nunca vi esse nome. Setembria Souza. Souza Cardoso. Setembro, um beijo pra você. Obrigada pela participação, por você estar junto com a gente. Você tem um final de semana lindo com moletom exclusivo da Band FM. É hora de dar tchau, porque meu amigo Léo já chegou por aqui.
1: Ô, Tata, boa noite, boa noite.
0: Você tá bem, Léo?
1: Tudo jóia, só alegria.
0: Vou te dizer que o povo já tá te esperando aqui,
1: já tá
0: viu?
1: Os louquinhos chegou já.
0: Os doidinhos,
1: né?
0: Já estão chegando aqui pro
1: rapaz,
0: nosso Band de Coruja.
1: Tô até vendo já.
0: É hora de eu dar tchau, de me despedir, dormir, descansar.
1: Descansar um pouquinho, né?
0: Precisa,
1: claro.
0: Né?
1: Precisa,
0: um
1: nem fale.
0: Um beijo pra você, um beijo pra todo mundo que vai curtir a Band FM.
1: Outro
0: essa madrugada
1: descanso.
0: Toda. Tchau, gente!
1: Valeu!
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0: Band FM, bom dia, bom dia, bom dia! E aí, como é que vocês estão? Tá tudo beleza? Vamos começar nossa bagunça? Vamos nessa? Muito prazer, eu sou o Léo Júnior! 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
1: Vai começar!
0: Céu, que saudade de você!
2: Vai começar!
0: Vamos começar nossa bagunça, bora, bora, bora! É às 5 da manhã, ó, pra começar, ninguém dorme. Ninguém dorme aqui, viu?

dia, bom dia, bom dia, bom dia, bom dia, bom dia, bom dia, bom dia, bom dia, bom dia. Ó, meia-noite três. Ó, estamos chegando pra te fazer companhia a partir de agora com mais uma super edição do nosso Band Coruja. Hoje é na minha apresentação, hein? Eu tô chegando, vamos bater muito papo até as 5 da manhã, vamos nessa? Então vamos lá, vamos chegando. Tô dando espaço pra galera chegar com a gente, chegar junto, cola na grade, vai.

0: vocês, hein? E aí, me diz aí, como é que tá a me fala uma coisa aí, como é que tá as novidades aí, tá tudo beleza, tá tudo certo? Bom, eu apareço aqui só de vez em quando, vocês já sabem, né? De vez em quando a gente aparece por aí, né? Mas é bom demais a gente já tá uma aparecida aí, né? Sempre tá junto com vocês, fazendo aquela bagunça, né? Não, a gente gosta da bagunça, a gente gosta aqui do povo participando junto com a gente. Bom, vamos lá até as 5 da manhã, deixa eu falar com o povo aqui, ó, já no nosso WhatsApp, a galera chegando já, mandando sua mensagem, não para, a galera boa aqui, ó, chegou, ó. Oi.
1: Bora, Léo.
0: Bora
1: começar mais uma madrugada só de louco.
0: Vamos lá.
1: Marcelo, caminhoneiro Machado Santista.
0: Ô, Marcelo.
1: Caindo muito H2O por aqui, hein.
0: Só na H2O aí, né, filho?
1: Vambora. Aguentar essa turma de louco aí da madrugada. Já pode fumar um.
0: Da, o quê? Que o quê? O Japão, o quê? É maconheiro ainda por cima? Ixi. Olha lá, já pode fumar. Não, ainda por cima é maconheiro ainda, cara. Meu Deus do céu. Eu tô lascado com esse povo aqui, viu? Vamos lá!
2: Oi, menininho, eu sou seu
0: pai. Ó, gente, 6:06. Você, meu amigo motorista de aplicativo taxista, você caminhoneiro, você dos bitrem. Falei bonito agora. Bitrem, hein? Ó. Né, não? Bitrem, é. Galera boa aí na sintonia da Band FM. Ô, Léo, oi, Léo, tudo bem? Band Coruja, bom dia pra Fabiana também, já por aqui também. Ó, o Carlos já mandou áudio, fala, Carlão.
3: Boa noite, Léo, beleza? Aqui é o Carlos, motorista de aplicativo de Sorocaba.
0: Fala,
3: tamo
0: Carlão.
3: Junto, hein?
0: Já, cara?
3: Mandando um alô aí também
0: Sorocaba,
3: pro meu irmão.
0: Meu, é.
3: Motorista de aplicativo também, tá na correria hoje aí.
0: Ó,
3: o Cleito.
0: Família toda de motorista de aplicativo, hein? Caramba, hein, velho? É, mas tá bom, né, cara? Tem que trabalhar mesmo, não pode, viu? Tá certo, viu? Não pode ficar parado, não. Temos que trabalhar mesmo, né?

0: Luzia, vamos ficar aqui fixo e home. Ô, Luzia, aquele abraço, tamo junto aí, Luzia. É nozes da madrugada. Senhora Vazoura. Fala comigo aí, quem? Sandra, fala, Sandra. Sandra, é isso? Cadê? Cadê o áudio?
1: Ai, Léo, você é um barato.
0: Que foi?
1: Léo.
0: Ah, o que que aconteceu?
1: Estamos aqui.
0: O que que aconteceu, Sandra? Fala. Que o povo tá ligando aqui, atrapalhando a Sandra falar?
1: Deitado, na melhor, ouvindo a melhor. Band FM.
0: Aí.
1: Com a Sandra de Barueri, bora.
0: É.
1: Madrugar com a melhor.
0: Band aí, FM. Sandra. Beijo. De Barueri. Ô, Sandra! Um abraço pra você, pessoal de Barueri, ligado na Band FM também. A outra ligou aqui, atrapalhou outra falar, mas não falou nada aqui na mensagem. Ligou por ligar só, né? Mas manda aí áudio pra gente aí, tá bom? Quem mais tá por aqui, ó? O Anderson. Fala, Anderson. Bom dia pra você, Anderson. Como é que você tá? Agora ela mandou áudio. O que que ela falou aqui? Fala aí.
2: Eu liguei porque eu queria ouvir você falar meu nome, Luciana.
0: Ah, Luciana. Luciana. Tá aí, Luciana. Tá aí, um abraço pra você, Luciana. Valeu pela sua companhia. Tá ligado aqui na Band FM também. É uma galera boa chegando aí que eu vou te contar uma coisa, hein?
3: Obrigado, Rio. Obrigado, Valejo.
0: Ó quem chegou aqui, ó. Ó quem chegou. Salatiel. Tem que ser o Salatiel. Fala aí, Salatiel. Como é que você tá aí, Salatiel? Você tá bem? Tudo jóia? Sua alegria?
4: Bom dia. Salatiel Sorocaba. Quanto aí, tempo, mano? Cara?
0: Tô aí.
4: Faz duas semanas que eu não te escuto.
0: Caramba, hein? Faz tempo.
4: Ele, ó.
0: Faz
4: você
0: tempo,
4: viu,
0: né?
4: O tanto de tempestade que caiu em Sorocaba, segundo o nosso prefeito?
0: É, pois é, cara. Aí, outro já quer falar mal já do... Aí, lá vem já, lá
4: tá
0: vem.
4: Tá ficando rico, né? Não ouve mais os áudios dos pobres, nunca vi.
0: Eu? Como assim, cara? Tô ouvindo seus áudios aqui desde o seu quarto áudio que eu tô ouvindo já, pô. Imagina, velho. Olha, eu adoro ouvir áudio de todo mundo aqui. Vocês não vêm com essa, não, porque a gente gosta de ouvir áudio de todo mundo aqui. Ah, deixa eu só fazer uma coisa aqui, peraí. Eu tinha esquecido esse detalhe aqui, peraí. Antes da vassoura. 11 999919197 pra você participar aqui junto com a gente. É, pra você participar aqui do nosso Band Coruja pra todo o Brasil, programa que agita a sua madruga. Bom, vamos lá falar com o povo que tá aqui, ó. O Robertinho já mandou áudio pra gente. Robertinho!
5: Oi! Se vocês quiserem, a gente sai. Aí vocês ficam trocando ideia sobre o Sorocaba aí. Brincadeira, tamo junto! É nóis, Robertinho, motorista de aplicativo de Rio Preto.
0: Não, você entra junto também, cara. Você entra junto aí, mano. Pode fazer parte aí junto também, hein? Entra aí, mano. Entra aí na jogada. Entra na jogada aí, viu? Ah, vamos lá pro Mato Grosso agora? Vamos lá pro Mato Grosso. Fala aí, bom dia.
6: Oi, boa noite. Band FM, queria falar pra vocês que meu aniversário é quarta-feira, dia 16 de setembro.
0: Ah, de setembro.
6: Manda um abraço aí pra tal da Juju, da região do Coxipó, Cuiabá, Mato Grosso.
0: Alô, Cuiabá, Mato Grosso!
6: E um beijo e um abraço pra todos os ouvintes. Eu queria escutar um parabéns pra mim e que Deus abençoe nós todos.
0: Tá bom. Como que é seu nome?
6: Oi, boa noite. Band FM, queria falar pra você.
0: Mas como que é seu nome? Me fala seu nome aqui. Manda áudio, mas não mandou o nome. Pra falar que do seu aniversário aí, poxa vida. Manda seu nome pra gente aí. Tem gente que manda áudio e não manda o nome, né? Aí já complicou, né?
6: Jusilene,
0: parabéns, Jusilene, pelo aniversário aí já antecipadamente pra você. Vai ficando mais, a gente vai ficando mais novo assim, né? É, sim, tá certo, Jusilene, parabéns aí, tá bom? Aquele abraço, valeu pela sua companhia. Já tá ligadona aqui na Band FM. Oi.
7: Olá, bom dia, Léo, bom dia a todos do Band Coruja. Opa, passando por aqui.
0: Nossa, o áudio dele é de 29 segundos.
7: A programação, uma ótima madrugada, tudo
0: por
7: de
0: aí,
7: bom.
0: Por aí, por aí.
7: Você e todos os ouvintes. Um beijo aí pra Sandrinha, Calica, Tati Perigosa. Opa, Sandrinha Carioca, é show, hein? Sensacional. Delícia! Valeu, tchau,
0: valeu, José.
7: Tchau.
0: Esse é o José. Participando com a gente, 1h13, 1h13. Ah, gente, vamos lá, né? Esse tempo, hein? Chove pra caramba. Tem lugar que tá chovendo muito, tem lugares aí que

0: Tá, como é que tá aí no Mato Grosso, hein, gente? Tá chovendo por aí no Mato Grosso? Muita chuva também? Porque São Paulo não para também, né? Como é que tá? Como é que tá o pessoal do Rio de Janeiro aí? Tá chovendo muito por aí também? No Brasil? Como é que tá? Conta pra nós, conte tudo pra nós. Conte, não escondam nada. Ah, bom dia, Léo. Que animação, hein? Claro, aqui a gente anima mesmo o negócio. A gente faz acontecer aí. Vamos animar, né? Vamos animar. Um abraço pro Juliano aqui que tá ligado na Band FM. Oi, bom dia, fala comigo.
1: Bom dia, Léo!
0: Oi!
1: Que 1h13 o quê, Léo? 1h13 é meia-noite.
0: Ah, cara, para de encher meu saco, velho. Deixa eu errar, vai. Deixa eu errar, falar ou acertar. Ah, mas, viu? Tá bom. É, viu? Você sabe que é costume da gente entrar uma hora da manhã, né? Então, quando entra meia-noite, às vezes dá uma dessa, dá uma escorregada, velho. Normal de dar uma escorregadinha, pô. É não, cara, dá aquela escorregadinha, é normal, entendeu? Faz bem pra saúde, dá uma errada no ar, mas é normal, entendeu? Normal, normal. Ó, Juliano de Itapeva. Ô, Juliano, Itapeva ali, deixa eu ver, Itapeva, depois vem aí Itapetininga, isso é da região de Sorocaba ali, né? Itapeva, região de Sorocaba, né? Legal, hein, Juliano? Um abraço pra você, tamo junto aqui na Band FM. Oi, bom dia!
2: Bom dia, bom dia, bom dia! Aqui é Flávia de Água Clara, Mato Grosso do Sul,
0: aí, operadora
2: de fora.
0: E aí?
2: Estamos aqui na ativa, trabalhando a madrugada toda.
0: Aí, tá certo, bora madrugar.
2: Beijo!
0: Ó, trabalhando a madrugada toda aí. Apesar que o pessoal começa a ouvir o Band Coruja, não trabalha não, viu? O povo deixa o... esquece até do trabalho. Você começa a ouvir esse programa aqui, você acaba esquecendo até do trabalho, sabia, gente? É bem por aí.
3: Olha, você conseguiu seu tão sonhado moletom?
0: Para de falar de que eu quero... Olha, vocês estão proibidos de falar desse moletom pra mim, tá? Não quero nem saber desse moletom aí, cara. Vai passar o Natal, Ano Novo, o calor, né? Até agora nada. Então não quero nem saber desse negócio. Não me fale desse moletom nessa madrugada toda. Vocês estão proibidos. Vocês estão de castigos. De castigos de ficar falando desse negócio de moletom, entendeu? Vamos encher o saco de outro. Na outra, sei lá. Pra onde vocês quiserem. Vamos ver aqui, vai.
1: Ô, Léo, cadê as mulheres perdidas? Tô a caça, hein? Tô caçando. Tô na madrugada caçando.
0: Ó, cara, ó, eu posso dar uma dica pra você? Posso dar uma dica? Vai nas bonequinhas. As bonecas de penca, eu acho que vai ser legal pra você. De madrugada você encontra mais das bonequinhas, viu? Vai nas bonecas. Você vai se dar bem, cara. Vai por mim que você vai se dar bem. Você tá aí na madrugada procurando, vai nas bonecas. Você acha em vários lugares aí, viu? Cara, vai nas boates aí que você vai achar umas bonecas aí. Tá cheio de boneca, viu? E outra, tem outras aqui, tem muita participando também aqui.
1: Aí é você que se engana, hein? Tá tendo show, Leonardo e Bruno Marrone.
0: Ah.
1: Zona Sul, tô aqui caçando, hein?
0: Já testou ir lá no show do Pablo Vittar, não? Dá uma passadinha lá, tá? Aí você não vai encontrar, não, pô. Vai lá. Oi.
4: Léo, bom dia, Léo. Escuta meu áudio aí, Léo. Ajuda aí o papai, Johnny Mauá, Mauá, motorista da Suzano Tour.
0: Aê, uma pessoa de Mauá, ligado na Band FM também, junto com a gente. Ai, gente do céu, viu? São 1h17. Mauro Besta, lá da Rádio Band News. Só que esse Mauro, ele é um Mauro diferenciado, né?
5: É um Mauro corintiano, graças a Deus.
0: Você é um Mauro corintiano, graças a Deus. Não, ainda bem, né, cara?
5: Eu sou gente.
0: Por que você não convence o outro de virar corintiano também? Por que você não faz isso?
5: Ele é metade do patrimônio dele se ele virar corintiano. Tem tudo do Palmeiras, tem um monte de coisa lá, velho.
0: Ah, não acredito, cara. Como que a pessoa tem a mentalidade de ser palmeirense? Fala pra mim, gente.
5: Ah, ninguém é perfeito.
0: Ninguém é perfeito nesse mundo, né,
5: inclusive,
0: cara?
5: Inclusive, ele tava lá no jogo agora há pouco, que passou na Band News FM e
0: o Mauro tava transmitindo lá também?
5: Tava comentando lá o clássico entre Palmeiras e São Paulo, que o Palmeiras, o burro do jogador do São Paulo, fez a grande burrada lá, dá um carrinho, foi expulso e São Paulo tava bem, cara.
0: Pô. Nossa.
5: E aí entregou o jogo pro Palmeiras. Perdeu.
0: Que vergonha, hein? São Paulinos, que vergonha, não?
5: Não, mas se aparecer qualquer São Paulino aí, o que você achou do jogo? O que você achou da expulsão? Fala pra gente aí, porque eu quero ouvir o que...
0: Cadê os São Paulinos de plantão? Cadê São Paulinada? Cadê vocês? Fala aí comigo. Cadê os bambos? Fala aí.
6: Fala, que saudade de você, Buff. Que saudade de você, Buff. Um beijo.
0: Ah, cara, vai ver se eu tô na esquina. Vai, sai daí, ô. Satanás, sai daí, ô. O que a gente tava falando mesmo? Do São, São Paulo. Paulo. É, do São Paulo, verdade, do São Paulo.
5: Se é que vai ter São Paulino querendo falar de jogo hoje, né? Com dor de cabeça.
0: É... Tem muito São Paulino com dor de cabeça aí nessa,
5: hoje,
0: né?
5: Hoje certeza.
0: É verdade, quer ver? Deixa eu dar uma olhada aqui, peraí.
7: Boa noite, Léo, boa noite, mal acabados. Eu sei que você não coloca o meu áudio no ar, eu já gravei 200 áudios.
0: Sei que você não coloca meu áudio no ar, o que que eu tô fazendo nesse exato? Me fala pra mim o que que eu tô fazendo. Tô colocando seu áudio no ar aqui, né, meu filho?
7: Que é o Júlio Vigilante. É 12 horas em cima da moto aqui, fazendo moto no condomínio. Abração a todos.
0: Nossa, eu acho que ele não tá nem trabalhando, ele tá dormindo, não tá na cama dele.
5: Ele
0: isso
5: fala
0: assim.
5: Rotando, né?
0: É, rotando.
5: E aí, eu quero fazer a voz.
0: Tudo bem?
5: Impressionante.
0: Vai, oi. Ô, Tati, bom dia, Tati.
8: Bom dia, Leozinho, Tati, seu lindo.
0: Tati,
8: voltei perigosa. Correndo pra casa, tinha esquecido que hoje começava mais cedo.
0: É, hoje começa
8: Tati
0: mais cedo.
8: Tati, perigosa por cá.
0: É a Tati, é a Tati.
8: Tem uma pá de novos ouvintes hoje, hein?
0: É mesmo?
8: Dá audiência aí pra eles.
0: Aí, novos
8: beijo,
0: ouvintes. Beijo, beijo. A Tati, ó, lá no grupo tem um grupo do Coruja, né? A Tati tem um grupo do Coruja e tem uma galera boa lá, né?
5: E é lá... enfermeira do sanatório, né?
0: É, exatamente. E então tem uma galera nova que chegou lá. Que legal. Sejam bem-vindos aí, viu? Os louquinhos. Louquinhos chegando na madruga aí. Um abraço pra vocês. Oi.
9: Bom dia. Alemão, bitrenzeiro aqui de Jaraguá do Sul. Passando aqui por Sampa, hein? Em busca do Vitória.
0: Opa!
9: Bora que bora, amigão. Acelera. Toma dois e vem comigo, tuzão. Tchau, obrigado.
0: O que que ele falou? Tomar duas? Tomar dois?
5: Oxi. Sei lá. É outro que fala rotando.
0: Tomar dois, é? Você quer tomar dois? É, louco. Como é que é esse negócio aí, cara? Como é que é esse negócio aí? Agora, oi!
10: Boa noite, Léo. Aqui é o Valt. Estou ligadinho aqui no Band Coruja, aqui em Cubatão. Sou operador de máquina.
0: Operador de máquina. Olha que legal, cara.
5: Extensão
0: operador
5: do serviço aí, cara.
0: E ele tem cara de São Paulo. Pela carinha dele, tem cara de São Paulino, hein?
5: É, parece.
0: São Paulino sofredor, hein?
5: Quando
0: São, velho. São Paulino sofredor aí, ó. São Paulino.
11: Não, não sei não, hein, mano. Realmente o mano aí tem certeza que eu acho que durante a semana aí tem que estar mamando o Diego, mano, pra colocar os áudios aí na semana, mano.
0: Para de falar isso. Deixa o Diegão quieto, ele tá de folga hoje, pô. Ele tá, o Diegão tá de folga, velho. Deixa o cara descansar, mano. Deixa
5: às
0: o
5: vezes cara... tá com o cara lá, né?
0: Hã?
5: Às vezes tá com o cara que ele falou, né?
0: Exato, pode ser, pode ser. É bem por aí. Oi.
12: Bom dia, Léo Júnior. Aqui é o Kawai da Lega Noturna, Guarulhos.
0: Ô,
12: parceiro da Tati Perigosa.
0: Aí, mano.
12: Aí, um salve pra todos os leões dessa selva de pedra, certo? Tamo junto, família.
0: Leão.
13: Boa noite, Brasil.
0: Ô, como é que é? Boa noite.
13: Boa noite, Brasil.
0: Cassino. Cassinão. Vai, vamos ver aqui.
14: E aí, Léo Júnior. Ó, boa noite. O vagabundo manda áudio só pra falar que tá sentado em cima da moto. Ah, pro inferno, mano.
0: Tá esfregando a bunda na moto lá. Ah, dá licença, né? É complicado, né? Fala que tá sentado em cima da garrafa, na boquinha da garrafa, sei lá. Uma coisa assim, pô.
5: Já diria o poeta da música lá, da pop 100, pirando o bumbum, né?
0: Exatamente, olha lá.
15: Ô, Léo, o que que tá acontecendo com o telefone fixo? Não tá nem chamando.
0: Ah, você quer ligar aqui também, né? Você já não se contenta de mandar áudio, já quer ligar, né?
5: Tá achando que é chat de paquera, alguma coisa assim, velho?
0: Vamos ver aqui, vai. Alô? Alô, Band Coruja? Alô?
5: Corda, pô!
0: Ixi.
5: Enquanto isso, Léo Júnior testando aqui o negócio.
0: Mas é assim mesmo, cara. De madrugada aqui é... Tem jeito, viu? É, é assim mesmo.
5: Eu tenho certeza. Já toco o telefone. Só tem louco disso aqui, velho.
0: Só tem louco, cara. O povo já me deixa maluco aqui já, né?
16: Bom dia, Léo Júnior. Manda um alô aí pra galera do Módulo Sul. Cleitinho, Maiaxon, o Vagabundo do Rio e também pro nosso amigo Capivara. Manda um alô aí pra essa galera aí, massa.
0: Ai, valeu.
16: Aquele canela de sabiá não toca nosso áudio, não. Não bota nosso áudio, não.
0: Valeu. Cara, mas olha, putz, meu. É verdade, vocês chamam o Diegão de canela de sabiá. Eu tive reparando, verdade mesmo, cara. Eu tive reparando mesmo, cara. Ai, meu Deus. Vocês não tem jeito também, não? Vocês não tem jeito também, né, gente?
17: Ai, boa noite, suípos leões da madrugada.
0: Oi.
17: Toma banho, rapaz. Vire homem.
0: Ai, ai, ai, ai, ai. Ô, Mel, bom dia. A Mel Banana tá no Brasil. Ela tá, hoje ela tá em Presidente Prudente. Vê a família. Aí sim, Mel.
18: Oi, Léo. Bom Oi. Dia. Achei que não dá tempo de te ouvir um pouquinho. Ah, devido então, ouviu, jet né? lag, né?
0: Ó, oh, como é que é? Jet lag.
18: Fui jantar.
0: Chique.
18: Ai, que delícia. Fui comer cupim. Oh. Ai, que coisa gostosa.
0: Você quer me deixar cupim. Com fome? Para
18: ai,
0: de com
18: cupim
0: isso.
18: Cupim no Brasil não tem preço. Ainda mais na minha cidade. Ihu! Beijão, Léo.
0: É, viu? Comer cupim que você não comeu... É... Como é que chama lá o negócio do... O lombo do porco, sei lá o nome do negócio, esqueci agora. Ai, ai, ai. Uai, oi.
19: Parabéns pra você, do Juscelene. Delícia!
0: Quer dizer, o cara nem conhece a mulher... Ele nem sabe quem é a mulher e já tá mandando assim pra
19: Parabéns
0: mulher.
19: Parabéns pra você, do Juscelene. Delícia.
5: Olha. Juscelene, senta a mão na cara desse vagabundo.
0: Ele tá atirando pra todo lado esses caras, né? Ai, meu Deus. Vocês gostam de atirar pra todo lado também, né, gente? Pelo amor de Deus, hein?
18: Saudade, Band, tô ligada, Band. Beijo, Band Coruja.
0: Aí, um abraço, hein?
20: Eu pego uma no cantinho e outra perto do palco. E se eu tiver meio travado, eu vou...
0: Olha aí, nada. Oi.
21: Ô, Léo.
0: Ah.
21: Bom dia. Você vai comer o macarrão do Davi estragado.
0: Você para com isso, para. Que depois, no final de tudo, quem fica bravo comigo é o Davi. Ele fica bravo comigo depois, que eu vou na de vocês, aí eu acabo indo na de vocês, aí eu me lasco. O Davi. Você fica mexendo. Aí ferrou tudo. Eu não quero nem saber.
20: Pode chegar, meu peço que pague agora.
0: Tem alguém ligando aqui, ó. Pô, já foi. Já caiu a linha. É isso, ô.
5: Mauro Besta.
0: Que eu tô. Tem hora que eu esqueço, cara.
5: Normal.
0: Ultimamente eu tô meio.
5: Primeiro você tá velho, né?
0: Eu tô velho, cara. Essa é a mais pura verdade. A gente vai ficando velho, cara. Vai ficando velho e vai começando a esquecer das coisas, que eu esqueci até o meu nome.
5: Ah, normal.
0: Não é?
5: É, eu esqueço quem eu sou também, velho.
0: Putz, já aconteceu com você alguma transmissão? É. Sei lá, esquecer de um patrocinador importante, né? O Mauro Besta.
5: Ah, não, isso aí não pode esquecer não. Porque não, mas... paga as contas, né?
0: Sei lá, mas uma hora pode esquecer, pô.
5: Ah, esquece. É mais fácil esquecer o nome de jogador. Mas...
0: Ah, esqueci o nome de jogador. É. Eu sou campeão disso. De esquecer, nem sei quem que é, na verdade.
5: É, eu só sei os do meu time e um ou outro ali. Parece as tias que... Ah, o Canidia vai jogar.
0: Canidia
5: parou de jogar nos anos 2000, velho.
0: Canidia, velho. Nossa senhora. É, lembra aquele jogo lá? É, como é que é? International Superstar Soccer.
5: Zulats.
0: Putz, aquele
5: joguei
0: lá.
5: Muito isso aí,
0: sensacional aquele lá.
5: Maravilhoso.
0: Ó, oh, caramba.
5: Agora ativou a saudade aí, velho.
0: É, oi.
22: Boa noite.
0: Ah, não.
22: Vocês não falem besteira que eu tô com a minha filha aqui, Agnes.
0: Não, pelo amor de Deus, coloque a menina pra dormir. Não coloque a menina pra ouvir rádio essa hora, pelo amor de Deus, só tem louco aqui.
5: Alô, juizado de menor.
0: Que isso?
22: Anos, vai lá. Quer falar com vocês.
0: Ah.
22: Que Deus abençoe vocês,
0: amém.
22: Que vocês dêem a Bíblia.
0: Ah, que linda. Você também, viu? Obrigado. O que ela falou no final? Peraí.
22: Deus abençoe vocês, que vocês dêem a Bíblia.
0: Ah, que linda. Você também, viu? Obrigado. O que ela falou no final? Peraí.
22: Deus abençoe vocês.